É que é uma pergunta que me segue por décadas. Como fazer um samba que respeite as tradições, mas que seja inovador? Bom, eu venho de uma geração que ter autenticidade sempre foi muito importante. Por isso eu queria que meu samba fosse autêntico, inovador, mas não fugisse às tradições.